0: 9 e 6.
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3: 9:37.
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0: Brasil e faz barulhão.
1: Obrigado, gente.
2: Obrigado, Goiânia.
3: 10h20.
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0: 10:48. 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
1: Não dá pra sair acreditando em tudo que você ouve, não. Deixa que eu conto a verdade. 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Deixa eu falar.

0: 10:57.
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0: Falcão, vamos recordar agora quando tudo começou pra nós.
1: Vamos, Felipe. E foi exatamente aí que as portas do Brasil se abriram pra gente.
0: E é uma grande emoção ouvir os nossos amigos cantando assim.

0: Meia-noite e um.
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meia-noite e 36. 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

0: Mari Fernandes, senhoras e senhores!
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1: Ai, ai, ai. Que barulho é esse, Zé?
2: Ih, tá tocando o celular aí, hein? Acho que é o seu, Rony.
1: Não, é o seu.
2: Pior que verdade.
1: Com certeza é o seu.
2: É o meu. Se liga agora, como é que é?

0: que não abaixa o som, Marília. Bora tomar mais uma.
1: Vamos tomar mais uma, né?

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0: Gostou, bota a mão pra cima e faz barulho.
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0: Obrigado, gente.
1: Deus que abençoe. Sucesso à carreira de vocês dois, tá?
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0: Obrigado!
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0: Valeu, Max Moura, Cristiano.
1: Oh! Valeu, Mini.
0: Valeu, Campo Grande.
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0: 4 horas.
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4: Fazendo a minha cabeça aí, tá ligado?

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1: 4:30. 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

0: Senhores, show de bola!
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2: 6:33.
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6: 8:02.
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0: viu onde é bom, hein, compadre?
1: Ei, compadre, saudade de Minas Gerais.
0: Ei, saudade.
1: Olha, compadre, do alto da nossa sabença.
0: Que, aliás, não é pouca, né, compadre?
1: É, nós hoje vamos é contestar a tarjografia.
0: É, mas posso esperar, compadre.
1: Olha, compadre, eles escreveram e garantiram que Minas não tem mar.
0: Tem base?
1: Eu não acreditei nem aceitei uma coisa dessa.
0: É. Yeah.
1: Porque isso é falta de justamente da sabença.
0: É fato.
1: Porque Minas Gerais é o lugar que mais tem mar no Brasil.
0: É muita maldade, não tem desse?
1: Não, e tome mar, compadre.
0: É.

0: Viu aí, compadre, o tanto de mar?
1: É.
0: Além disso tudo, ainda tem um mar criado.
1: Uai, mar criado, compadre?
0: Mar criado. Família pomposa, o sobrenome honroso, né? E o danado pulou o cambão.
1: É, ruiu a corda, né, compadre?
0: É, não sustentou a sustância do nome do velho, não, compadre.
1: É, ruiu e ruiu mesmo, compadre. E um parmo de bico.
0: Que é, de ver.

0: Compadre, Minas Gerais tem o destino de ter mar.
1: Tem muito mar.
0: Mais mar.
1: É.
0: Estão passando o mar com a tarde queimação no estambo.
1: É, um queimor, né, compadre?
0: Má digestão.
1: Eu acho que isso é azia.
0: Ah, é. Pois aí o povo ainda vai pelejando e sofrendo nesta azia, compadre.
1: É, sem base, não tem
0: o mar marvado.
1: É muita maldade, muito mar.
0: Compadre, é tanto mar que tem até os mar compreendidos.
1: É, nós, né, compadre?
0: Que falamos seriamente sobre o mar de Minas.

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4: Tá começando o show da manhã. Bom dia pra você que tá ligadinho, tá ligadinha na Canal Mais FM, uma rádio muitas vozes. Acerte o seu relógio, são 9:02, 9:02, horário de Brasília. E aí, como é que você tá? Tudo bem? Como é que tá a sua quinta-feira? Tudo certo? Tudo tranquilo? Hoje, dia 23 de julho de 2026, eu, Fábio Ramos, convido você para ficar comigo sempre das 9 ao meio-dia com o melhor da música sertaneja e sempre com a sua participação ao vivo através do nosso telefone WhatsApp, que é o 996188790. Tempo gostoso hoje, né? Daqui a pouco tem tempo e temperatura. Aqui na Canal Mais FM, uma rádio muitas vozes. A gente começa com as atuais. No segundo bloco, tem clássico sertanejo. E às 10 horas da manhã, tem momento modão. Daqui a pouco eu também te conto o que se comemora hoje. Para você participar do nosso tema do dia, é o nosso desafio dos bairros. Nesta quinta-feira, daqui a pouco.
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4: Então prepare o seu café, porque o show da manhã já está no ar. Vamos tomar café junto comigo? Olha só, todo mundo já está com a sua xícara de café na mão. Levanta a sua xícara aí. Olha só, aí sim, eu já estou sentindo o cheirinho desse café gostoso dessa quinta-feira. Muito obrigado pela sua companhia. Você, meu amigo trabalhador, que Deus abençoe sempre a obra de suas mãos. E você também, minha amiga dona de casa, seja bem-vinda ao show da manhã. A criançada tá de férias? Então aproveita que tá acabando, hein? Você que tá dirigindo o seu carro, muito obrigado pela carona. O show da manhã já começou. 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A mais amada e mais ouvida de Bauru e região. A gente começa com Paula Fernandes. É sucesso, você ouve aqui. Me queimo sem você. Bom dia.

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0: 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Daniel. Amei uma vez só. E como amei? 9:30, 9:30. Bom dia. Você está ouvindo o Show da Manhã, o maior show das galáxias desta quinta-feira. Hoje que já é dia 23 de julho. Hoje também se comemora o dia do cérebro. Sabia, diretor? Como é que tá o seu cérebro hoje? 100%? Ufa. Pois é, hoje também se comemora o dia do cérebro. Muito bom, né? Vamos colocar a memória em dia. Também passou por aqui a música de Gustavo Lima, Saudade Sua. E você também ouviu Edson e Hudson. Eu e Você de Novo. Participe você também do programa Show da Manhã através do nosso telefone WhatsApp 996188790. Você manda mensagem de texto ou mensagem de voz de até 30 segundos para todo mundo participar ao vivo com a gente nessa manhã gostosa e abençoada por Deus. Como é que tá o tempo aí no seu bairro? Manda mensagem, participa aqui com a gente, faça seu pedido musical. Mande o seu bom dia com muita alegria. Bora lá bater papo com a gente? O pessoal já tá mandando a sua mensagem aqui, diretor. Já tá tudo verdinho aqui, ó. No próximo bloco? No próximo bloco, então, tem alô ao vivo com a sua participação. Através do nosso telefone WhatsApp. 996-18-8790. Vai mandando a sua mensagem de texto ou mensagem de voz para você bater papo ao vivo com a gente. E daqui a pouco também, tempo e temperatura aqui no Show da Manhã. 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
1: São 9:39. É hora de clássico sertanejo. A primeira de hoje é de Zezé de Camargo e Luciano. Amores que vêm e que passam. Bom dia, acredite em Deus, acredite em você. Show da manhã.

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João Mineiro e Marciano, grande sucesso, clássico sertanejo. Seu amor ainda é tudo. Agora são 10 horas em ponto, olha a hora. 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Também passou por aqui a música de Gian Giovanni, Meu Fogo, Meu Ar. E você também ouviu Leandro e Leonardo, Cheiro da Maçã. Fechando o nosso bloco de clássico sertanejo e o pessoal participando através do nosso telefone WhatsApp nessa quinta-feira abençoada por Deus. Manhã linda aqui na cidade de Bauru. Através do nosso telefone WhatsApp 996188790. Olá, bom dia! Seja bem-vindo ao Show da Manhã. Tem um papo com o TT Boiadeiro, tá sempre representando a Vila Independência. Bom dia, TT, seja bem-vindo. Ótima quinta-feira para você.

0: outro modão, escolhe uma moda bacana mesmo do seu agrado aí, ó. Oferecer lá para o Agnaldo Fofolete da Vila Junta, aquele manelito lá, para toda a galera do Bar do Capuano, o Bar do Silvinho, que fez aniversário ontem, parabéns para ele, o Roseval Caminhoneiro, o Jacaré do Parque das Nações, a Edima 3 América, Maurinho da Roteria Nacional Aparecida, e a todos os ouvintes da Canal Mais FM, e também um alô especial também para a galera lá do da Funilaria e Pintura Hobby Car na Vila Nipônica, beleza? Canal Mais, uma rádio e muitas vozes. Tchau, obrigado.
1: Tchau, obrigado, TT Boiadeiro, mandando o seu alô também pro pessoal da Hobby Car. Abraço pra vocês aí. Tamo junto. Valeu, TT Boiadeiro. Quem mais tá aparecendo por aqui? Olha só, diretor, esse aqui é o Tiririca? E aí, Tiririca, como é que tá? Tudo bem, filho? Seja bem-vindo ao Show da Manhã.
2: Ô, Tony Ramos, bom dia, bom dia.
1: Olha, ótimo Tony programa. Ramos,
2: é o Tiririca, 21. Gostaria de ouvir a 200 por hora com o Leandro Leonardo, sempre com minha esposa do Luzinete, e pra todos do Bar do Capuano,
1: tá
2: pra todos
1: aí, os ouvintes
2: da Rádio Canal Mais, e pra vocês da rádio, beleza? Um abraço do seu amigo Tiririca, pior que tá, não fica.
1: Valeu, Tiririca, Florentina, Florentina. Um abraço pra você, Tiririca. Obrigado pela audiência. Daqui a pouco a gente toca a sua música, tá? Um abraço também, pessoal do Parque Jaraguá. Pessoal também do Jardim Redentor, sempre participando com a gente. Pessoal aqui do Bela Vista, do Nova Esperança, Popular Ipiranga e também o pessoal de Piratininga. Todo mundo ligadinho na Canal Mais FM, uma rádio muitas vozes. Aí sim, hein? Mande o seu alô através do nosso telefone WhatsApp 996-18-8790 e faça o seu pedido musical. Mande o seu bom dia aqui na Rádio Canal Mais FM. Bora lá bater um papo comigo ao vivo. São 10 horas e 4 minutos, tem apoio cultural. Daqui a pouco a gente volta com o Momento Modão. Sai daí, a gente volta já com o seu alô ao vivo aqui no Show da Manhã.
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0: 10 horas e 12 minutos.
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0: Leonardo, 200 por hora. Pedido musical do Tiririca.
2: Marca 120.
0: Bom dia pra você.
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2: Bom dia para você que tá ligadinho no Show da Manhã, Rádio Canal Mais. Uma rádio, muitas vozes. Participe através do nosso telefone WhatsApp 996188790. Deus abençoe a nossa quinta-feira. A gente quer falar com você ao vivo.

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1: Voltamos a apresentar o Show da Manhã desta quinta-feira. Hoje que já é dia 23 de julho de 2026, se comemora também o dia do cérebro. Como é que tá a sua mente aí? Como é que tá o seu cérebro? Tudo em dia? Tudo certo? Então tá bom. Então participa aí com a gente através do nosso telefone e WhatsApp. A gente quer falar com você ao vivo. 996-18-8790. 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Hora de mandar o alô, diretor. Quem tá com a gente? Através do nosso telefone WhatsApp. Olha só, o Negão Piteira. E aí, Negão Piteira? Você tá bom, filho? Tá dizendo Fábio Ramos, bom dia. Aqui é o Negão Piteira, na sintonia da Canal Mais. Tamo junto, Negão. Um abraço pra todo mundo aí no Ouro Verde. Pessoal que tá sempre ligadinho na canal. Bom demais, hein? E o Maurício Eletricista tá por aqui também, diretor. Será que ele está tomando café da manhã, ouvindo o nosso programa? E aí, Maurício Eletricista, tudo bem? Bom dia!
2: Bom dia, meu amigo Fábio Ramos, tudo bem, cara?
1: Tudo bem!
2: Tá com a música Boate Azul aí, que eu ofereci para todo mundo que está curtindo o canal Mais. Pra vocês da rádio aí e pro Paulinho, que tá concretando, fazendo um concretamento no chão lá na Santa de Virgem, e o Júnior Fabiano, que tá lá escutando a Canal Mais. É o Maurício Eletricista, um abraço, meu amigo.
1: Valeu, Maurício! Já fez o seu pedido musical, oferecendo para todos os amigos, ouvintes da Canal Mais FM. Obrigado, Maurício! Ótima quinta-feira para você. Daqui a pouco a gente toca a sua música. Quem mais, diretor? Olá, bom dia! É o seu Antônio da Maritaca. E aí, seu Antônio, como é que tá o Tevinho? Aí no Santa e de Virges. Muito obrigado pela sintonia de sempre. Ótima quinta-feira para vocês.
3: Bom dia, Fábio Ramos. Bom dia, diretor.
1: Bom dia.
3: Tudo bem? Aqui quem fala, Antônio Souza, Sandivir.
1: Tudo jóia, seu Antônio.
3: Ô, Fábio, gostaria de ouvir uma música com Marcos Paulo e Marcelo, Conversa de Boteco.
1: Legal.
3: Queria especialmente para você, diretor, para Dona Edim, Três Américo, Odessa era pintora, família Lola Monteiro, Rosa Branca, Seneto Rosa Branca, Célia Souza, Creio Sobral, João Osvaldo Caminhoneiro, para todos meus amigos e amigos da Canal Mais FM. Alô, Fábio Ramos, um abraço, fique com Deus, canal Mais de uma rádio muita voz.
1: Tá certo então, seu Antônio. Ó, o Tevinho tá animado hoje, hein? Ótima quinta-feira, muito obrigado pela audiência, seu Antônio, aí do Santa Edviges. Todo mundo ligado no Show da Manhã. Quem mais tá com a gente? Olá, bom dia. É o Marcos Índio. Ô, Marcos Índio. Tá falando lá do Tangarás. Ô, pessoal do Tangarás, obrigado pela audiência. Tá dizendo bom dia, Fábio Ramos, e a toda a galera da Canal Mais FM. Ô, Fábio, gostaria de ouvir a música Borboleta Azul. Eu ofereço essa música para todos os ouvintes da Canal Mais FM, especialmente também para minha esposa Célia. Oi, Célia! Um abraço para você, a esposa do Marcos Índio, a do Tangarás. É a Célia Regina. Estamos aqui no Tangarás, Fábio Ramos, ouvindo o seu programa. Parabéns! Parabéns para vocês, muito obrigado, viu, gente, pelo carinho. Sejam todos bem-vindos a Canal Mais. Quero vocês sempre ligadinhos aqui com a gente, tá? Forte abraço para todos aí no Tangarás. Aumenta o volume.
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1: daqui a pouco tem mais. Alô, 996188790, é hora de você participar com a gente, mandar o seu bom dia com muita alegria. Daqui a pouco tem tema do dia, é o nosso desafio dos bairros, aqui na mais ouvida e mais amada de Bauru e região. 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Tempo e temperatura. Olha, nesse momento, a temperatura na cidade sem limites é de 20 graus, aqui na cidade de Bauru. A máxima de hoje deve chegar a 24 graus. E também com 20% de chuva. Vento a 3 km por hora e a umidade relativa do ar, neste momento, é de 82%. Tempo e temperatura, Rádio Canal Mais FM. Uma rádio, muitas vozes. Agora 10h44, bom dia para você. Show da Manhã continua com João Neto e Frederico. Teu Olhar. Daqui a pouco tem mais. Alô, faça o seu pedido musical. Bom dia. Acredite em Deus e acredite em você.

0: 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Show da manhã. Amado Batista. Borboleta Azul.
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0: Pedido musical do Marcos Índio, lá do Tangarás. Está oferecendo para sua esposa Célia Regina e para todos os ouvintes da Canal Mais. Valeu, Marcos Índio. Um abraço a todos aí do Tangarás. Obrigado pela audiência. Tamo junto. 10 horas e 55 minutos. Quem mais, diretor? Olha quanta gente. Pessoal lá do Três Américas também. É a Dona Edilma. Passa para a esquerda. Passa para a direita. É gol da Dona Edilma. Tudo bem, Dona Edilma? Abraço a todos aí do Três Américas.
2: Mandei a Fábio Ramos, quando a minha senhora deu, Fábio Ramos, manda aí o vestido de seda.
0: Mando.
2: Aí eu fui pro Serafim, pra menina Tainha, pra menina Isadora. E pra Sula, pra a irmãzinha da Sula.
0: Opa!
2: Pra Sula, pra Lula, pra Cleusa Sobral, pra Amélio, pro São Antônio.
0: Tá
2: pra
0: certo.
2: Nossa amiga Valdete, pro Tete Baiadeiro, família do Chaco da Grama, pro nosso amigo Rosivaldo, pro pastor Fofonete do Canamai.
0: Bom demais.
2: E pra todos os ouvintes, pra todo mestariante e todo locutor. E pra nossa amiga Nelly, e pra todos que estiver ouvindo o Canamai, né?
0: Legal.
2: E principalmente aí pra você, Fabiano, pra sua família. Abraço e beijo. Vamos escutar.
0: Vamos escutar o show da manhã, até o meio-dia, hein? E em seguida, não perca o programa Super Tarde, a partir do meio-dia, com Edu Nunes. Bom demais. Valeu, Dona Edilma. Daqui a pouco a gente toca a sua música, tá? Quem mais tá com a gente? Olá, bom dia. Olha só, ele mandou uma foto. O que é isso aqui, diretor? É um boi no rolete? Tá tendo churrascada lá na chácara dos Gama? É isso mesmo? A coisa tá boa aí, hein, Wagner Gama? Ô, diretor, o que você acha? Ele mandou a foto aqui, ó. Tem um boi no rolete aqui, uma churrascada. Começou cedo aí o churrasco, hein, ô Wagner Gama? Abraço a toda a família Gama. Estamos chegando aí. Bom dia. Café da manhã com churrasco já.
3: Bom dia, Fábio Ramos. Bom dia, diretor. Uma excelente
0: quinta-feira
3: para todos nós e para todos os ouvintes
0: tá
3: da Canal Mais.
0: Aí.
3: Uma rádio, muitas vozes. Olha isso aí, Fábio Ramos, você gosta? Fala pro diretor aí se ele aprova.
0: Já tá maluco aqui.
3: Ah, manda uma música especialmente lá pro meu fã número um. Você sabe quem é, né?
0: O Fofolete. Fofão da Canal?
3: Abraço, Wagner Gama, Chaca do Gama, Vila Junta.
0: Forte abraço pra você, Wagner Gama, pro Fofão da Canal, o Fofolete, e pra toda a família Gama. Pro Valtinho do Ressaca, pras delegadas e pras comandantes aí da Vila Junta. Tamo junto, hein? Deixa um pedacinho de carne aí pra nós, né, diretor? Deus abençoe, Wagner. Bom churrasco pra vocês aí. Daqui a pouco tem mais, alô? Tá chegando o pedido musical da Dona Edilma, Vestido de Seda. De Felipe Falcão. Bom dia pra você. É o show da manhã, ao vivo até o meio-dia. Participe, manda zap aí.

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15: 11:07.
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0: Show da Manhã. 11 horas e 20 minutos. 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Também passou por aqui a música de Murilo Rufi, Pino da Granada. E você também ouviu Lauana Prado, Escrito nas Estrelas. E tem mensagem da nossa querida, amada assistente de palco, Merlin. Sempre mandando uma linda mensagem para abençoar o nosso dia. É ou não é, Merlin? Ela está dizendo: bom dia, Fábio Ramos. Fábio, o melhor bom dia que tenho para lhe oferecer e também aos seus ouvintes da Canal Mais FM é o seguinte: Deus abençoe, não somente hoje, mas todos os dias da sua vida. Obrigada por existir. Assinado Merlin, da Vila Industrial. Valeu, Merlin, linda mensagem. Beijo no seu coração. Obrigado pela audiência de todos aí também da Vila Industrial. 11 horas e 21 minutos. Quem mais, diretor? Olá, bom dia. Um bom dia para a Sula do Pousada 2. Oi, Sula, tudo bem? Fábio Ramos, olá. Eu também estou ligadinha, viu? Abraços para Lola, para Edilma e também para Creuza e também para minha maninha. Quero mandar abraço também para o Muniz. Tá certo, então? É a Sula do Pousada 2 mandando o seu alô aqui no Show da Manhã. Valeu, Sula! Abraços! É a família Canal Mais ligadinha em você. Tem mensagem também do Alex. Alô, Alex, bom dia. Tudo bem?
1: Bom dia, Canal Mais. Toca pra nós aí. Citãozinho e Choral, Fogão de Lenha. Mande pra você da Canal, manda tudo que tá ouvindo. Alex, assista do vídeo.
0: Valeu, Alex do Santa Edviges. Vamos tocar Chitãozinho e Chororó, Fogão de Lenha. Obrigado pela audiência. Quem mais, diretor? Pessoal participando com a gente. 996-18-8790. Olá, bom dia. Bom dia para o Ribeirinho Boca Rica. Tá sempre ligadinho com a gente. Forte abraço para você, Ribeirinho, apresentador do Riqueza Sertaneja. Deus abençoe a sua quinta-feira, meu amigo. Tamo junto. Tá dizendo, Fábio Ramos, eu estou aqui, ó, na escuta. Parabéns pelo programa. Tamo junto. Deus abençoe, Ribeirinho. Bom dia também para o Rosivaldo Caminhoneiro. É o caminhão da Canal. Bom dia, Rosivaldo.

0: Oi, meu amigo Fábio Ramos, bom dia, bom dia, bom dia.
1: Bom dia,
0: bom dia, bom dia a todos lá do Mar do Capuano, que é o seu Ricardo, Aguinaldo, TT Boiadeiro, Marcelo, Márcio, Positivo, Jacaré, Valdete. Bom dia a todos esses pessoal aí, do nosso amigo aí, Bairro Capuano, Positiva. Bom dia aí, seu Aguinaldo, bom dia, seu Antônio, a dona Creuza, a dona Lola, a dona Dilma, todas as pessoas aí, os ouvintes aí, bom dia Prudência, bom dia família. O Fabião, manda um musicão pra nós, estamos aqui na Plazútil ainda, não saiu carga ainda, Positiva. Manda um musicão do Milionário Zé Rico, estamos aqui na escuta, limpando a cozinha aqui do caminhão, pose.
1: Positiva, tá limpando a cozinha do caminhão aí, é? Ô, coisa boa, aí sim, hein? Daqui a pouco tá na hora do almoço. Tá certo então, caminhão da canal, na escuta, Rosivaldo Caminhoneiro. Forte abraço pra vocês aí da Plazútil. Quem mais, diretor? Ah, é a Cida. Olha só, diretora, a Cida da Vila Nipônica. Oi, Cida. Tudo bem? Bom dia. Abraços a todos aí da Vila Nipônica.
2: Bom dia, Fábio Ramos. É a Cida da Nipônica.
1: Bom dia.
2: Espero que você esteja tendo um lindo dia, Fábio.
1: Pra você também.
2: Fábio.
1: Oi.
2: Escolhe aí uma música boa pra mim, por favor.
1: Demorou.
2: Pra eu poder mandar pro meu marido, Paulo César, meu irmão Clodoaldo e a todos os ouvintes da rádio. Também a você e a sua família, tá? Eu confio em seu bom gosto e tenha um lindo dia, Fábio. Um abraço.
1: Obrigado você, Cida da Vila Nipônica, sempre carinhosa com a gente, mandando o seu alô, fazendo o seu pedido musical. Deus abençoe, uma excelente manhã de quinta-feira. E o Sebastião Gomes também está na sintonia. Alô, Sebastião Gomes, bom dia. Pode falar, seja bem-vindo.
3: Alô, Fábio Ramos, é o Sebastião Gomes aqui no Gerson França. Ô, Fábio Ramos, eu queria escutar com o... Lourenço Lorival, menina da aldeia, ok? Quero mandar para a Cristina lá no centro da cidade e para todos os seus ouvintes, ok? Especialmente para a Cristina, tá bom? Um beijo, tudo de bom.
1: Tudo de bom para você também, Sebastião Gomes, especialmente para a Cris. Tá certo então. Abraços para você, Sebastião. Obrigado pela audiência de sempre. Quem mais está com a gente, diretor? 996-18-8790. Olá, bom dia. Olá, bom dia, Fábio Ramos. Eu estou aqui na casa da avó, na sintonia. Manda um alô para nós. Um abraço para você. É a Letícia Fedriz. Alô, Letícia. Tudo bem? Tá todo mundo aí na casa da vovó? Obrigado pela audiência. E o Artuzinho tá aí também? Verdade. Tá aproveitando as férias? Ouvindo a Canal Mais FM? Tamo junto. Um abraço para você, Letícia Fedriz, e também para o Artuzinho. E para toda a família. Um abraço para vovó também, né? Para a família Fedriz. Família Canal Mais FM. Daqui a pouco tem mais alô? Daqui a pouco tem mais alô aqui no Show da Manhã. Porque agora tem Jaine. Cantando a música Você Vai Ver, aqui no Show da Manhã. Bom dia pra você.

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1: Bom dia pra você que tá ligadinho, ligadaço na canal, curtindo nosso programa, Show da Manhã.
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1: 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Sou eu, de volta, com o último bloco do Show da Manhã. Ah, que peninha, não chora não, diretor. Ah. 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Abraços para toda a equipe. 11 horas e 37 minutos. Fala, Tiririca. Pior que tá, não fica. Bom dia. Florentina, Florentina.
10: Ô, Fábio Ramos. Salva eu aí, Fábio Ramos. Quase apanhando aqui. Tô quase apanhando aqui. É, minha mulher gostaria de ouvir. Estou apaixonado com o João Paulo Daniel. Salve aí, irmão. É a Luzinete que quer ouvir, tá? Você manda pra ela, Luzinete. Aqui do Independência, beleza? Eu te dirijo de novo, pelo amor de Deus, salva eu aí.
1: Beleza. Luzinete, estou apaixonado. Daqui a pouco eu toco, João Paulo e Daniel. Valeu, Tiririca. Que estou apaixonado. Música linda, hein? Quem mais, diretor? Olá, bom dia. É o Márcio Dota? Alô, Márcio Dota. Vamos falar com você. Seja bem-vindo, Márcio. Abraços para toda a família Dota, pro Márcio Dota, pro Marcelo Dota e para toda a família. Você tá bom, Márcio?
11: Ô, Fábio Ramos. Bom dia, Dotinha.
1: Bom dia.
11: Filho do Bio. Bom dia a todos os ouvintes da canal Mais então. FM, rádio, milhares de vozes. Eita, rapaz, um bom dia especialmente aí pro nosso amigo Rosenvaldo, o caminhoneiro da Canal Mais FM. É, pro meu irmão também, que é caminhoneiro, e para todos os meus amigos aí, beleza? Canhão Fiodobio, tá voando na programação, você falando lá de lá e eu curtindo lá de cá, no trampo. Abraço!
1: Olha só, tá curtindo a gente lá no trampo. Valeu, Márcio Dota. Sempre ligadinho na canal. A mais amada e mais ouvida de Bauru. Tamo junto. E o Maurício, eletricista, quer mandar o seu alô também. Fala, Maurício.
12: Fala pro Paulinho e Fabiano que eu tô mandando um abraço pra eles e um bom serviço lá.
1: Maurício, eletricista, mandando o seu alô. A todos os amigos da Canal Mais FM. Quem mais está com a gente? Olá, bom dia.

0: é a fazendeira Creuza Sobral. E aí, Creuza, tudo bem? Forte abraço para você. Sempre mandando beijo no coração a todos os amigos, sem exceção, hein? Tudo bem, Creuza? Já tá tomando café da manhã? Bom dia.
1: Oi, Fábio Ramos. Bom dia, família Canal Mais. Que Deus abençoe a nossa quinta-feira.
0: Amém.
1: Que sejam muitas bênçãos para todos nós. Fábio, acabei de ligar o rádio. Eu vim tomar café e começar a me divertir.
0: Opa!
1: Não poderia deixar de dar um bom dia a você e a todos os meus amigos e amigas sem exceção, ou melhor, todos que fazem parte da família Canal Mais. Fábio, até a semana que vem, se Deus quiser, com a graça de Deus. Fica com Deus, que com ele eu também estou. É a Creuza.
0: Muito obrigado, Creuza Sobral, sempre carinhosa com a gente. Um forte abraço para toda a família Sobral. Cuida do gado aí, hein, menina? Vida de fazendeira não é fácil, né, gente? Vida difícil. E ela também é costureira de mão cheia, viu? Bom divertimento para você, Creuza.

Quem mais está com a gente, diretor? Olá, bom dia. É a Aninha. Aninha Crochê. Oi, Aninha, tudo bem? Tá fazendo crochê aí? Ouvindo o nosso programa? Ô, oh, coisa boa. Verdade. Ela tá ligadinha no programa Show da Manhã. Aninha Crochê. Ela tá dizendo aqui, ó. Fábio Ramos mandou até a foto aqui do crochê. Olha, tá ficando bonito o seu crochê, hein? Que capricho, parabéns. Ô, Fábio, eu tô aqui terminando uma encomenda de crochê. E, é claro, estou aqui ouvindo o seu programa Show da Manhã. Rádio Canal Mais, ô rádio maravilhosa. Ô, gostei, hein? Linda mensagem. Muito obrigado pelo carinho, Aninha. Tamo junto, é a família Canal Mais, né? Ô, Fábio, oferece também uma música para o meu esposo, Ismael. E também para os meus filhos. Tá certo, então. Daqui a pouco a gente toca uma música especialmente para vocês. Obrigado, Aninha. Parabéns pelo seu talento aí, viu? Deus abençoe. Chegando o pedido musical do seu Antônio da Maritaca, lá do Santa Edviges. Ele tá pedindo a música Conversa de Boteco, de Marcos Paulo e Marcelo. Um bom dia para você.

0: 11:50. Zezé de Camargo e Luciano, Voando Sem Asas. Essa aqui vai pra Cida da Vila Nipônica. Abraços pra você, Cida, e pra toda a família. Obrigado pela audiência, Cida da Vila Nipônica. Quem mais está participando com a gente, diretor, desta quinta-feira é a Lindomar, a maninha da Sula, lá do Alto Alegre. Tudo bem, dona Lindomar? Bom dia.
1: Bom dia, Fábio Ramos.
0: Bom dia.
1: Gostaria que você mandasse para a maninha. Fala para ela que eu tô mandando um abraço para ela.
0: Um abraço.
1: Eu tô com saudade para ela vir na minha casa.
0: Vai na casa da maninha.
1: Tudo bem? Então, eu só não vou pedir música porque já tá em cima da hora,
0: verdade,
1: né, Fábio Ramos?
0: Tá em cima.
1: Para você parar o... para o programa e passar para o Edu, né?
0: Então
1: tá bom. Um abração para todos da rádio também. Tchau, tchau.
0: Tchau, tchau, dona linda Lindomar. Um beijo no seu coração, viu? A Cida tá mandando mensagem também. Oi, Cida, pode falar.
2: Obrigada, amigo Fábio Ramos, linda música, viu? Deus abençoe você, fique com Deus.
0: Amém, Cida da Vila Nipônica, Deus te abençoe também. Ela que também é artesã, viu, de mão cheia. É uma artesã de mão cheia. Abraços pra você também, Cida da Vila Nipônica. Mais um último pedido aqui, quem tá por aqui, deixa eu ver. Ah, essa aqui é famosa, ela é atriz, é cantora, bailarina. É a Valdete? Bom dia, Valdete! Tudo bem? Já tomou café da manhã, menina? Seja bem-vinda.
3: Ai, bom dia, Fábio Ramos, aqui é a Valdete, aqui da Costa Júnior, quadra 7. Meu gato, você não toca aquele brega rasgado pra Val, ah, seus beijos molhados.
0: Toco.
3: Onde estão seus beijos? Eu quero fazer pro TT Boiadeiro, seu cachorro macabra, Edima do Três Américos, Serafina, Taeme, um beijo pra Creuza Sobral, viu? Um beijo pro Dota, o Marcelo Dota, viu, que eu adoro. Um beijo pro Chiclete, Vila das Obras, viu? Ai, um beijo bem gostoso pra aquele rapaz, viu? O João Massanado de Piratininga e aquele da Serra Pelada, que eu adoro, viu? Beijo pra todos os ouvintes. Minha cabecinha de laranja.
0: Abraço pra você também, Valdete. Você tá animada, hein, filha? Não tem jeito, né? Essa Valdete. 11:54. Olha, Deus abençoe a todos vocês. Muito obrigado pelo carinho da audiência. É, o nosso tempo já estourou, né, diretor? Pau no gato. Bora pra casa. Acredite em Deus, acredite em você. E aproveite também a sua quinta-feira. Amanhã tem Cirineu Fedriz, a partir das 9:00 AM. E eu volto na segunda-feira com o programa Show da Manhã, a partir das 9:00. Última mensagem também da Dona Edilma. Oi, Dona Edilma, pode falar. Dá tempo ainda, diretor? Não vai bater em mim, hein?
4: Bom dia, Fábio Ramos. Manda aí uma música boa pra nós. Eu fiz pra minha vovó, pro meu vovô, pra minha mamãe.
0: Ai, meu Deus.
4: Pro meu papai, pra minha irmã, pra você e pra todo que estiver escutando o canal mais. Tchau, beijo.
0: Tchau, beijo. Coisa mais linda do tio Fábio. É a netinha da dona Edilma, a Isadora. Beijo no seu coração, querida. Vamos ouvir então. A última de hoje, Daniel, seus beijos. Pedido musical da Valdete. Tchau, gente. Até semana que vem.

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3: Agora é meio-dia em ponto.
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0: Agora é 12:05.
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0: Bom, hoje quinta-feira, dia 23 de julho do ano 2026, e é ao vivo que a gente vai fazer a nossa programação, a nossa bagunça gostosa e organizada aqui nas ondas da nossa 87,9 Rádio Canal Mais. Uma rádio e muitas vozes, e ao vivo, hein, gente? Com direito a erros e acertos, e você participando com a gente aqui na nossa programação através aí do 14996188790. Quinta-feira, hoje, 23 de julho, o ano é 2026.

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1: Eu acho que você tem que mandar aquela mensagem. Mas manda o que tá no seu coração.
2: Porque se fosse eu falaria mais ou menos assim.
3: Ei, boa noite. Antes de te bloquear, eu só vim te dizer que a partir de hoje pode tocar o terror, fazer o que quiser fazer. A boca é sua, curte suas farras. Sinto mais nada.
1: Não, apaga.

0: Marília Mendonça pra você aqui na programação Super Tarde, participação do Henrique e Juliano Impasse. Bom, ouvimos também a música do Rio Negro Solimões, Medo do Espelho, Vitor e Léo na linha do tempo, Zé Neto e Cristiano passou por aqui também, Amor Pirata e abrindo a programação, Matheus e Cauã, Quarta Cadeira. 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Bom, agradecer aqui a audiência da Maria Cristina no Jardim Merigui, é isso? No Centro Bauru. Valeu, um abraço aí pra Maria Cristina, obrigado pelo carinho da audiência, tá? Também o seu Antônio, que já tá participando com a gente, muito obrigado pelo carinho também da audiência, meu amigo seu Antônio. Daqui a pouquinho já vai rolar a sua música, tá? Aguenta aí!
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0: Bom, de volta. Agora meio-dia, 33 minutos. 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Ai, ai, ai, hein? Ótima tarde aqui também. Deixa eu puxar aqui a Aparecida. Tudo bem, Aparecida? Ótima tarde pra você também. Obrigado pelo carinho da audiência. Tá de bem com a vida também, curtindo a programação da nossa Canal Mais desde as primeiras horas da manhã, né? Seja bem-vinda sempre à programação da rádio, ok, menina? Deixa eu ver quem mais tá junto com a gente aqui também, o seu Antônio. Fala, seu Antônio.
9: Olá, boa tarde, Edu Nuno. Como é que tá? Tudo bem, menino? Aqui quem fala, Antônio, sou de São Divino. O Edu, gostaria de ouvir uma música com Israel Rodolfo. Vacilou, perdeu. Ofereço especialmente para você, para todos da rádio, para Dona Edinho, Três Américas, José Sarafim, toda a família, Lola Monteiro do Rosa Branca, seu Nelson Rosa Branca, Célia Souza, Creuza Sobral, e também pro Josivaldo Caminhoneiro, para todos meus amigos e amigos da Canal Mais FM. Falou, Edu, um abraço, fique com Deus. Canal Mais, uma rádio, muita voz. Vamos escutar seu programa.
0: Valeu, seu Antônio. Israel e Rodolfo.

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0: Gustavo Lima pra você aqui na programação Super Tarde da nossa Canal Mais. Mil vezes cantarei. Bom, ouvimos também Meia Noite e Meia, Guilherme Santiago. Também a música do Eduardo Costa, Olha Eu Aí. Olha ela aí, né? Também o Diego Vitor Hugo, entregador de flores. Vai mandando a sua mensagem, viu? O 14-996-18-8790 tá pra você pedir a sua música, mandar o seu alô, pôr a sua carinha aqui, ó, na nossa programação Super Tarde, ok, gente? A nossa sintonia, você já sabe? Claro que sabe! 87,9 Rádio Canal Mais, uma rádio e muitas vozes. E é ao vivo, hein? Estamos aqui ao vivo e também, claro, né? Sempre para atender você com todo carinho e com todo respeito que você merece. Opa, tem apoio na sequência, tem mais.
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0: Bom, agora 1h02, seguimos com a programação Super Tarde nas ondas da nossa 87,9 Rádio Canal Mais, com mais uma super sequência para você que tá na sua casa, para você que tá no seu trabalho, nos permitindo fazer companhia para você com essa tarde gostosa de quinta-feira. Olha aí, ó, Kleber e Cauã.

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0: Juliano César pra você aqui na programação Super Tarde da nossa Canal Mais com Mato Grosso e Matias, sonhando com você. Bom, ouvimos também a música da Fátima Leão, Pecado de Amor. Diego e Danimar passou por aqui também com Zezé de Camargo e Luciano, Será Que É Amor? Também o Henrique e Juliano, Aquela Pessoa, Conde do Forró, Romance Desapegado, e abrimos mais um bloco com o Kleber e Cauã, Pedaço Meu. 87,9 Rádio Canal Mais, uma rádio muitas vozes. E é claro, sempre também no nosso site oficial, hein? canalmaisfm.com.br. O nosso convite é para você nos ouvir em todo o território nacional, também no nosso site. Acompanhar também a nossa página no Facebook, Canal Mais FM no Facebook, no Instagram, nas plataformas digitais. Você coloca lá o seu like. Positivo, um alusão, uma boa tarde aqui para Nelly Verdó, a nossa bicampeã, também tá de bem com a vida, tá curtindo aí a programação. Valeu, Nelly, obrigado pelo carinho da audiência, mandando um alô para todos na sintonia. Um alusão também para Simone, Parque Jaraguá, tá curtindo aí a programação. Ótima tarde para você também, Simone. Obrigado pelo carinho também da audiência. Bom, seguinte, gente. Hoje, quinta-feira, quintaneja na AABB, hein? E é claro, você é o convidado especial, tá? Vale a pena você, juntamente com os amigos, família, e hoje curtir um showzaço lá a partir das 20 horas na AABB. Lá tem a comitiva Bailando Fabiano, tem porções, bebidas quentes e geladas, e sempre, sempre, claro, com aquele carinho especial também para você, mulherada, hein? As primeiras 20 mulheres é, ó, caipirinha na faixa hoje lá na AABB, tá bom? Vai lá, vai lá, vai lá, quintaneja! Tem apoio, na sequência tem música mais pancada pra você depois do apoio cultural. Sai daí não!
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7: Bom, de volta. Agora 1h35. Seguimos ao vivo com a programação Super Tarde, trazendo sucesso, trazendo música boa, né? Pra você curtindo aí a nossa programação. Zezé Di Camargo e Luciano. Meu destino te escolheu.

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0: Eu não conseguiria cantar se não fosse vocês aí dando força. Obrigado, viu, gente?
1: Agora 1 hora mais 58 minutos para você aqui na programação. Música do Leandro Leonardo, na voz do saudoso Leandro, música Catedral. Vamos ouvirmos também o Edson e Hudson, Eu Não Sou Como Ele. Ó, hein? Também o Adriano Matos, Eu Acredito no Amor. Ah, passou também a música do Rick Renner, De Volta pro Futuro. Um alusão aqui para Maria Cristina. Tá de bem com a vida, né? Curtindo aí a programação. Valeu, Maria Cristina. Obrigado pelo carinho da audiência. Também a Aparecida. Valeu, Aparecida. Meu amigo Maurício, eletricista, também tá de bem com a vida aí curtindo a programação da Canal Mais. Daqui a pouquinho rola o seu áudio e o seu pedido musical. Beleza, Maurício? Aguenta aí.
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1: Bom, de volta, hein? Agora 2:03. Bora lá com participação ao vivo, nosso amigo Maurício. Fala, Maurício.
11: Boa tarde, meu amigo Edu Nunes. Vamos bagunçar essa tarde. É o Maurício, eletricista aqui do Santa de Bicho. Edu, toca a música da Amor de Violeiro lá com o Eduardo Costa lá. Oferecer pra vocês aí da rádio, pra fazendeira, pra Helena que tá aqui. Nós estamos almoçando aqui, tá curtindo a Canal Mais. O Júnior Fabiano, o Paulinho Pedreiro, que tá curtindo a Canal Mais lá, fazendo serviço de pedreiro e curtindo mais a canal. Uma boa tarde, meu amigo.
1: Valeu, valeu. Um alôzão também pra Joângel. Tá aí de bem com a vida também, curtindo a programação. Valeu, Joângel. É a Josi. Tá curtindo aí de bem com a vida.

0: Guilherme Santiago para você aqui na programação Super Tarde ABCD. Ouvimos também o Daniel no Ponto Pra Mim, ouvimos também o Chitãozinho e Chororó, Página Virada, Gustavo Lima, Retrovisor, Simone Mendes, Me Ama ou Me Larga, e Eduardo Costa, hein, Amor de Violeiro. Fale, Dilma!
1: Manda aí relógio quebrando. Aí eu falei, as pessoas aqui, pra minha tia, pra minha tesadora, pra Sula, pra Luna, pra Cleia Sobral, pra Merle, pro São Antônio, pra nossa amiga Valdete, pro TT Boiadeira, a família do Chaco da Grama, o nosso amigo Rosivaldo, o pastor, o Fofonete do Canamai, e pra todos os ouvintes, pra todos os aniversariantes, pra todos os locutores, principalmente aí pra você. Que Deus abençoe, Edu. Hoje e sempre. Abraço e beijo. Vamos escutar.
0: Vamos escutar. Valeu, Edilma. Obrigado, viu, pelo carinho com a nossa rádio. Melhoras aí pro nosso querido e amado Serafim, um beijo no coração de todos vocês, e nas empoeiradas a gente toca para você aí com o Lourenço e Lourival, né? Se eu entendi, é Relógio Quebrado, né, Dilma? Essa é a música que você pediu, né? Ou eu tô, sei lá, engolindo aqui, né, não, né? Tá certo? Depois você confirma pra gente aí, pra gente assinalar aqui e tocar pra você, tá ok?
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0: Bom, de volta. Agora 2:32, é o momento delas, as empoeiradas na programação da nossa Canal Mais, da nossa Super Tarde, certo? Um alôzão aqui pro Franco. Alô, Franco, aquele abraço pra você. Obrigado, viu, pelo carinho da audiência. Tá mandando aí um alô pra todos na sintonia. Franco, fico te devendo, amanhã a gente paga a dívida e traz pra você o seu pedido musical, tá bom? Porque agora é o momento delas, as empoeiradas na programação. Deixa eu ver de onde que é o Franco. Ô Franco, da onde que você é, fi? De qual bairro você fala? Um abraço aí para o Franco, né? Eita, nós. Tá, aqui tá difícil. Fábio, deixa eu achar aqui o nome certinho para não falar besteira e não ficar devendo pra você. Franco Moraes. Um abraço, meu Franco. Obrigado pelo carinho da audiência. A gente vai atender o seu pedido musical, tá bom? Na programação ainda aqui da Canal Mais, tá? Porque agora a gente tem este momento especial aqui no Super Tarde, as empoeiradas.

Oi, Edu, boa tarde. Boa tarde, família Canal Mais. Edu, não poderia deixar sem desejar uma boa tarde a você e a todos os meus amigos e amigas sem exceção, ou melhor, todos que fazem parte da família Canal Mais, tá bom? Como sempre, me divertindo e escutando a programação. Ficam todos com Deus, que com ele estou. Puf! Agora vou voltar a me divertir, né?

Bora, né, gente? Tirar o time de campo. Tá aí, ó, Chico Rei, Paraná. Perder você é abraçar a solidão. Também ouvimos Distante dos Olhos com João Mineiro e Marciano. Ah, também passou As Marcianas. Brigue comigo, mas não vá. Frente a Frente, Mato Grosso e Matias. Relógio Quebrado com Lourenço e Lorival. Bora tirar o time de campo? Claro, permitindo Deus, a gente volta amanhã. Amanhã não, né? Segunda-feira. Né? Segunda-feira a gente volta para mais uma edição do nosso querido Super Tarde, tá? A todos o meu carinho, a galera aí do Jardim TV também, nosso amigo Franco, muito obrigado pelo carinho. Também tá junto com a gente nosso amigo Maurício, eletricista, valeu Maurício. A Creuza Sobral também, muito obrigado, viu, Creuza, aí pelo carinho. Puff, pra você também, tá? A Nelly Verdó também tá de bem com a vida, tá aí curtindo a programação, valeu Nelly, a minha bicampeã, eita nós, beijo no seu coração, tá? E amanhã tem? Não tem Nelly, não tem, por enquanto ainda estamos em off, tá? Negociações aí, tá bom? Mas o nosso encontro tá marcado pra segundona, se Deus quiser, ao meio do dia, tá, gente? Um beijo no coração de todos, fiquem com Deus, que o Divino Pai, Filho e Espírito Santo nos abençoe, nos proteja e nos permita um novo encontro para logo mais, segundona, se Deus quiser. Um ótimo e abençoado final de semana a todos, fiquem com Deus. Não tem, gente, tá? Tchau, gente!

0: O intervalo é rápido. Daqui a pouco tem mais músicas pra você aqui na Canal Mais FM.
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2: 2:59.
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0: Obrigado,
1: nessa
0: Goiânia.
1: Terra onde todos nós amamos, admiramos e respeitamos.
0: Goiânia! Valeu, gente!

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0: Valeu, gente, obrigado. Obrigado pelo carinho de vocês. Obrigado a todas as pessoas que fizeram parte dessa festa maravilhosa, desse show, né? Que fizeram esse show acontecer. Obrigado de coração, viu?
1: Obrigado, viu?
0: Valeu!

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4: 4 e 2.
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4: 4 e 4.
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0: Muito obrigado, gente.
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11: 4:37.

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0: 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Quatro e cinquenta e seis.
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5: 4:59.
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2: Alô, amigos ouvintes da Canal Mais FM, da canalmaisfm.com.br. Nosso abraço, nosso carinho. Sou o Tião Camargo e estou chegando com mais um No Repique da Viola. Agora em Bauru são 17 horas mais 2 minutos, 17 e 2. E a partir de agora você vai curtir comigo, nós vamos curtir juntos mais uma verdadeira seleção musical, destacando como sempre a nossa música sertaneja de raiz. Eu falo para você diretamente dos estúdios da Canal Mais FM, na rua Ori Pinheiro de Isola 97, bairro Alto Paraíso, cidade de Bauru, estado de São Paulo. Nosso zap, o nosso telefone para você ligar, para você enviar a tua mensagem, né? Você pode enviar a tua mensagem através de texto ou de áudio, se áudio, até 30 segundos, né? Agora são 17 horas 3 minutos. Tonico e Tinoco, gravação de 1961, deles e do Zé Carreiro, Gaúcho Alegre, do Correto e do Corrente, João Seresta e Cantador. 1984, Saudade de Carreiro, do Domiciano e do Rio Negro, Goiano e Paranaense. 1996, Fugindo da Solidão. Agora em Bauru, 17 e 3.

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2: Deixa comigo, agora 17 horas mais 13 minutos, 17 e 13 em Bauru. Pra você que tá ligado, pra você que tá conectado, acompanhando comigo no Repique da Viola, nosso abraço, nosso carinho e obrigado pela audiência. E nós estamos ao vivo aí também no Facebook, tá legal? E atenção aí para o cardápio do jantar, né? 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Agora em Bauru, 17:14. Chegando agora a moda de viola, atendendo aqui o Rogério da Vila Independência, do Geraldinho, do Zeca, Liu e Léo, 1976, A Voz do Tempo. E depois, na sequência, olha aí, o pedido vem, tá vindo de Palmital, essa dupla é de Palmital, né? O Samuel já é falecido, mas o Salvador tá vivo, Salvador e Samuel, né? E quem tá pedindo aqui é o Marcelo e a Beatriz, Marcelo e Beatriz, lá de Palmital, um abraço pra vocês aí, todo o povo de Palmital, né? Do Tião do Carro e do Zé Matão, Salvador e Samuel, 1979, Evolução. Depois, na sequência, para a Vilma, aqui da Vila Giunta, do Nísio e do Pedro Bento, Pedro Bento e Zé da Estrada, 1959, Taça da Dor. 17:15, irmão.
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16: 5:30.
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2: 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Agora em Bauru, 17h33. Moçada que tá fazendo seus pedidos aí, só no próximo bloco, tá bom? Pra mandar um abraço aí pra todos vocês, eu vou começar a colocar os áudios de vocês, certo? Seu Antônio, Santo de Vir, então, meu amigo Luizão lá do Jardim Ouro Verde também já pediu. Aliás, eu fiquei devendo a música pra ele ontem, ele pediu de novo, né? É, nós tocamos uma, né, Luizão? Aí não deu tempo de tocar a segunda. Sebastião Valdelir, Guaxupé também no próximo bloco. Meu amigo Ribeirinho Bocarrinho, comunicador aqui da Canal Mais FM, tá curtindo também, né? Ô, Ribeirinho, você não vai voltar a trabalhar mais não, é? Ô, louco, rapaz, que costela de fio de sará, hein? Costelinha delicada, precisa voltar aí. Tá, se, ah, lá, por falar disso, semana que vem eu estarei afastado também, né? Eu acredito que eu devo ficar afastado aí no mínimo umas duas semanas. Vou passar por uma cirurgia, é logo na boca, né, meu? Aí você já viu, né? Não tem como falar, é, né? Ainda não sei como é que vai ficar o programa aqui. Quem vai fazer, como é que vai ficar, não sei. Estamos acertando. Tem um recado aqui também do meu amigo Adolfo Vena. 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Obrigado. Qualquer hora eu passo aí, ó, né? Agora em Bauru são 17h35, eu trago aqui atendendo o Valdecir. Ele mora no Jardim da Grama, é? É isso, Jardim da Grama? Acho que é aqui pro lado da Nova Esperança, eu não lembro mais, né? O Valdecir pediu e vai ouvir Moda de Viola com Dino Frank Moraí. Essa música foi e continua sendo sucesso com o Tonico Tinoco. Tem até naquele disco 50 anos de Tonico Tinoco, tinha um Carreiro cantando uma estrofe dessa música com o Tinoco. Eu devo ter essa gravação em casa, se procurar por lá, né? Do Ado Benatti e do Tonico. Só que aqui é Dino Frank Moraí, muito bem gravado, 1987, Cuiabana. E depois para Sueli e também o Gaspar, Sueli e o Gaspar, lá no Jardim Estoril, né? Um abraço para todos vocês aí, do Goiás, Belmonte e Amaraí, 1972, Esquina do Adeus. E na sequência, para Maurinha, da Vila Dutra, do Benedito Severo e do Miltinho, Tibagi e Miltinho, 1964, a saudade é meu castigo. Agora em Bauru, 17h36.
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0: Boa tarde, Tião Camargo, como é que tá? Tudo bem? Aqui quem fala, Antônio de Souza Sandivídeo. O Tião Camargo gostaria de ouvir uma música, um praião e prainha, Igrejinha da Serra. Ofereço especialmente para você e para todos os ouvintes da Canal Mais FM. Falou, Tião Camargo, um abraço, fique com Deus. 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
1: Ô, Tião Camargo, boa tarde. Aqui é o Luizão do Ouro Verde. Queria ouvir a música Zita Carreira e Carreirinha, a mulher do mistério. Faça a rua, toca para nós aí.
2: Boa tarde, aqui é o Zé Roberto do Jardim Bonde. Estamos aqui ouvindo a programação. Obrigado, Deus abençoe grandemente todo mundo, todos que eu participo, patrocínio, que Deus abençoe grandemente. 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
5: Deixa comigo agora, 17 horas 47 minutos. 17h47, um abraço aí para o Zé Roberto lá do Jardim Ivone, né? Pessoal aí da toda a região, o Jardim Ivone fica ali do lado da Quinta Belolina, né? Pouquinho pra cima do Meridota, na rua, imagina na rodovia, não é isso, Zé? Imagina na rodovia ali, quase que em frente à Vila São Paulo, por aí, né? São Paulo, Pousada da Esperança, nós temos uma grande audiência aí nessa região, tá bom, Zé Roberto? Aquele abraço, obrigado aí pela audiência. E eu trago agora, atendendo aqui, o meu xará, o Sebastião Valdeli, Guaxupé, Minas Gerais. Antes disso, ele fez um comentário aqui sobre a música Esquina do Adeus, dizendo que o Amir, né, era Amir e Maurinho, não era Almir, Amir e Maurinho, também era compositor da música. Olha, o único disco que o Amir aparece como compositor junto com o Goiás da música Esquina do Adeus é na gravação dele, Amir e Maurinho. Nas demais gravações, todas que eu tenho, só aparece o Goiás. Inclusive, o Amaraí me disse aqui em Bauru, última vez que ele veio aqui, lá na Fazenda Barra Grande, que eles pegaram essa música do Goiás, e era só Goiás mesmo, não tinha Amir. Então eu não sei quem é que está com a razão aí, né? Então tá aí, para o Sebastião Valdeli, do Quintino Eliseu do Tulino, Jacó Jacozinho, 1966, jogador de baralho. Depois para o meu amigo Luizão, lá do Jardim Ouro Verde, Zita Carreiro e Carreirinho, música deles, 1981, Mulher do Mistério. Para o seu Antônio, lá do Santo Edivir, alô, seu Antônio, do Marinheiro, Praião e Prainha, 1966, Igrejinha da Serra. Agora em Bauru, 17h49.
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15: 6:05.
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2: Deixa comigo, agora são 18 horas mais 6 minutos. 18 e 6, ô Gagai. Eu tô tentando achar a música que você pediu aqui com o Laurento Dorival. O Menino e a Onça, qualquer coisa de onça, não me lembro mais. Tô procurando aqui, tá bom? Valdete, também não achei sua música, não. Eu tenho os três boiadeiros, os três japonês boiadeiros, não tem. Pelo menos não achei por aqui, ó, né? Tá certo? Assim que eu achar, eu toco pra vocês aí, tá certo? A Vera Lúcia, lá da, aqui do Santa Cândida, né? Tá querendo ouvir uma música com o Zazá e Zezé, perguntando pra mim se é verdade que existiu essa dupla. Sim, existiu. Eu vou tocar depois, mais tarde eu toco uma música aí. Eu tenho dois LP deles, né? Eu digitalizei esses discos. Dois LP, ó, o Zezé de Camargo e o Zazá. Aliás, naquele filme lá, o Filho de Francisco, o Zezé sequer tocou no nome do Zazá. Mentiu no filme, né? Dizendo que a primeira dupla dele foi com o irmão dele. Mentira. A primeira dupla dele foi realmente com o Zazá, Zezé e Zazá. Agora eu também vi um podcast aí com o Mococa. O Mococa acho que deve estar pirado, né, meu? Não é possível. Outro dia ele falou pra mim que os irmãos divinos, os dois tinham morrido no acidente com o Ted Vieira. Quando na verdade não foi, só o Lauripe Pedroso que morreu. O João Fara, de Sorocaba, escapou, morreu não faz muito tempo. Mas no acidente, agora, o Mococa dizendo que a dupla Zezé e Zazá era o casal, era marido e mulher, e que morreram no acidente com o Ted Vieira. Ô, Mococa, pelo amor de Deus, hein?
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2: É isso aí. 18:08 eu trago agora atendendo. Olha aí, ele é de Cabralha Paulista? Não, ele é de Cabralha, não, Paulistana, né? Como é que chama ali perto de... Ubirajara. Tá escrito aqui, caramba. Ele é de Ubirajara e ele pediu. Você, por acaso, você tem alguma música tal do Zé Catira e Dito Catireiro? Exatamente, tem aqui. Essa dupla era de Ubirajara. Zé Catira e Dito Catireiro, não sei que fim levou, eles gravaram pouquíssimo disco, acho que uma meia dúzia, 78 rotações, uma excelente dupla, um jeitão diferente de cantar, bem caipira mesmo, né? E quem tá pedindo é o Zé Luiz, lá de Ubirajara. De Ubirajara também era o Misael, né? Da dupla Valderi Misael, também era de Ubirajara. Então tá aqui, meu filho, Zé Luiz, do Zé Catira e do Dito Catireiro, com eles. Zé Catira e Dito Catireiro, 1961, Fandango Paulista. E depois para o João Pedro, aqui do Santa Cândida, que pediu pro ouvido, o Tecrino Lacerda pediu e vai ouvir, né? Pedro Bento Zé da Estrada, 1982, Desejo Antigo. E depois pro meu amigo Negão Piteira. Alô, Negão Piteira, aquele abraço aí, obrigado pela audiência. Tá aí A Grande Luta, Rodrigo Mato e Praiano. Agora em Bauru, 18:10.
3: Bye.

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2: Oi, Tião, boa noite, Tião. Boa noite pra nós. Ô, Tião, chegando em Bauru agora, Tião. É, saboreando uns modão aí da Canal Mais, aí dando uma carona pro Tião. Ô, Tião, toca um modão pra nós aí, Tião. É, o menino e a onça, ou o filhote de onça, não sei como é que é o nome dessa música. É... de José Caetano Herbe e Tião do Carro também, Tião. Com Lourenço e Lorival. Aí você toca pra nós aí, tá bom, Tião? Feliz pra todo mundo que tá saboreando os modão aí. Um abraço, Tião, com Deus aí. É o Gagai que tá falando com você. Um abraço, meu irmão, com Deus.
3: Boa noite, Tião Camargo. É o Sebastião Gomes aqui no Gerson França. Se você tiver aí a Índia com Cascatinha e Ana, quero oferecer para Cris, lá no centro da cidade, e para todos os ouvintes, para vocês aí da rádio. Falou, Tião? Tudo de bom. Vem, meu amigo. Beleza.

0: Agora em Bauru são 18 horas 21 minutos, 18 e 21. Então tá aí, né? Sebastião Gomes oferecendo para Cristo. Gravação de 1972. Cascatinha e Ana acontece. A primeira gravação dessa música eles fizeram em 1951, né? E gravaram diversas vezes. Mas essa daqui é de 1952. É uma música paraguaia, né? José Assunção Flores e Maurício Ortiz Guerreiro. Versão do Zé Fortuna, Cascatinha e Ana, Índia. E depois pro Gagá, o Gagá é filhote de um, filhote de um, você. A música que você pediu, tá bom? Então tá aí. De José Caetano Web, Luiz de Castro, Lourenço Lorival, 1997, filhote de 11. Agora em Bauru, 18h22.
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2: 6h29.
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0: 6:34.
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11: Boa noite, São Camargo. Aqui é o Sebastião, também teu xará, tá? Eu tô aqui no bar do Toninho, na Rodrigues Alves, Céu. São, toca pra nós aí o São Carreiro. 99, pagodão dos 99. Toca pra nós aí, Céu, se der pra tocar ainda. Um abraço pra todos vocês, uma boa noite. Que Deus abençoe a todos nós.
10: Alô, meu irmão, obrigado. Ô Valdete, escolhe outra música aí pra eu tocar pra você no último bloco. Essa do trem japonês eu não achei. Eu devo ter isso aí lá em casa, né? Mas não trouxe hoje, não trouxe aqui, tá bom? Vou ficar te devendo. Ditinha, no próximo, no último bloco, a tua música aí também. Ditinha não, a Aparecida, né? Pediu aqui a música Gaiola de Ouro, é isso? Não? Aparecida Ruda, também tá lá no último bloco. Eu prossigo aqui atendendo agora. Deixa eu ver aqui quem é o Antônio Carmona. Antônio Carmona pediu e vai ouvir do Silveira e do Dito Mineiro, Silveira e Barrinha, 1959. Linda Cigana. Vai também pro Tony Gomes, pro Zé Batista Nascimento, Pé de Bote, meu cunhado lá em São Pedro, pra ele, pra Célia, pra Nele e pro Rogerinho. E depois na sequência tá aqui o Sebastião Modesto da Silva. É, você falou que Sebastião é tudo gente boa, viu? Tem umas exceções aí, mas são poucas. É mesmo, xará? Moçada aí do bar do Toninho, precisa passar um número pra ele. Rodrigues Alves, onde é isso aí, né? Passa o número pra gente aí, que uma hora a gente passa aí fazer um gargarejo. Claro, uma água com limão que eu tomo, né? Então daí, eu tinha um Carreiro, Lorival dos Santos e Ted Vieira. Tinha um Carreiro e Pardinho, 1961. Olha assim, olha aí, uma gravação ainda em 78 rotações. Essa gravação original. 99. E depois, na sequência, para o Paulo César do Bauru 22, Paulo César e a Margarete. Um abraço para vocês aí, obrigado pela audiência. Do Nenete e do Dorim, Belmonte Amaraí, 1967, Morena Cheirosa. Eita, trem bom, 18h38.

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4: Ai, Tião Camargo aqui, a Valdete aqui da Costa Júnior 47. Minha gata, você não toca uma moda de viola pra Val. Os três japoneses. Aí eu quero oferecer pro TT Boiadeiro, seu cachorro macabra, viu? Mandar um beijo pra Edima do Três Américos, Serafina, Taeme, um beijo pro Dota, viu? Um beijo pro Cremonês, um beijo pro Thiago da padaria do Ocan, viu? Aí um beijo bem gostoso pro João Massanari, pra Tininho, aquele borracheiro maravilhoso, e Raquel Massanari. E um beijo pro seu cachorro Matias, né? E um beijo pra todos os ouvintes, viu? Não esquece do Tião Camargo, viu? Beijo, meu gato.

0: Boa noite, meu amigo Tião Camargo, TT Boedeiro da Independência. Ô Tião, escolhe uma moda boa aí do Teixeirinha aí, beleza? Oferecer lá pra toda a galera lá da funilaria Hobby Car na Vila Nipônica, meu irmão Pelego Alô Meu Povo, Maurinho da Roteirinha na Senhora Aparecida, pessoal do Bar do Silvinho e toda a sua família abençoada, sua família Camargo aí, beleza? Canal Mais, uma rádio e muitas vozes. Tchau, obrigado.
1: Se você, Tião, puder mandar um link aqui que não tô... Boa tarde, Tião Camargo, aqui é Aparecida de Arruda, do Parque Bauru. Eu gostaria de ouvir a música Gaiola de Ouro, oferecendo para o meu irmão José Carlos de Arruda e para todos os ouvintes da Canal Mais. Um abraço, Tião, muito obrigada.
2: Aí, né, vamos deixando aqui as três últimas de hoje. Quero mandar um abraço também para a Cleusa Sobral, no Parque Jaraguá, tá sempre trabalhando, se divertindo e curtindo a Canal Mais FM. Mandando para todos os ouvintes, para os amigos e amigas, sem exceção. É, né, Cleusa? Então daí, do Ângelo Sanches, do Canário do Passarinho, Canário e Passarinho, 1959, para Aparecida Arruda, Gaiola de Ouro. Depois a Valdete mudou aqui, né, ela tirou os três japonês boiadeiro e botou o Tonico Tinoco, tá aqui. Do Tinoco e da Nadira, mulher do Tinoco, né? Tonico Tinoco, 1984, na beira da Tuí, depois pro Osni, no Parque Sergipe. O Osni tá perguntando aqui se eu encontrei com o lobisomem. Não, eu tomei umas canas no caminho. Eu já cheguei meio bêbado lá, acho que ele ficou com medo e fugiu. Mas que eu comi o ovo à parmegiana, não comi, viu, Osni? Comi. Primeira vez na minha vida, nem sabia que existia ovo à parmegiana. Lá da rotisserie. Eu comi, ontem eu comi. Primeira vez, né? Tá aí, pro Osni, do Donizete Santos. Divino Donizete, 2003, Rei da Cana. Eu volto amanhã com mais um no Repique da Viola. Fique ligado na Canal Mais. É lógico.
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9: 8 e 4.
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0: 8 e 10.
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1: 8:36.
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1: 8:39.